0: Okay.
1: Yeah.
0: Let's go.
1: Latino gang.
0: Let's go.
1: Yeah. Sky.
0: Machi.
1: Estamos rompiendo, Maggi. Fuerte como Tyson, Maggi.